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9: Olá, meus queridos, tudo bem? Uma maravilhosa semana, uma excelente segunda-feira para você. Hoje, dia 10, é o dia da solidariedade cristã e também o dia internacional do biodiesel. Vamos agora à dica do Mundo Verde de hoje. Em regiões com inverno rigoroso, as caixas de papelão são ótimas aliadas para proteger as plantas contra as ameaças de geada. O segredo é cobri-las antes do anoitecer, com caixas mais altas e largas que a folhagem, retirando a proteção logo na manhã seguinte. Você pode reutilizar o mesmo material várias vezes e, quando ele começar a se desfazer, basta destiná-lo para compostagem. Cuide do seu jardim com inteligência. Adote práticas sustentáveis.
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13: Olá, amigos ouvintes da Pool FM. Está de volta mais uma edição do Pool Special e hoje vamos continuar com as histórias, curiosidades de Nexus. Na semana passada trouxemos toda a trajetória desde o The Ferris Brothers até o álbum Kick com Devil Inside. E terminei a edição da semana passada comentando que Michael Hutchence virou ídolo global. Mas hoje vamos falar de glória, excesso e sombras. O Inexus manteve um alto nível com o X e o Welcome to Wherever You Are. Mas daí começaram as tensões internas e o cansaço das turnês intermináveis. Lançada em 1990, Suicide Bomb, essa que você está ouvindo no fundo, foi inspirada em uma conversa entre Hutchins e sua namorada Kylie Minogue. Nesta conversa eles falavam sobre uma personagem que precisaria ser Suicide Bomb. E a música virou sucesso e mostrou que o grupo ainda sabia reinventar seu som.

Adam X, de 1990, do In Excess. Suicide Blunt. E era uma das faixas mais tocadas e populares do álbum, assim como Disappear, que alcançaram o top 10 nos Estados Unidos e alto sucesso em charts globais. Suicide Blunt. Special. Também uma das top faixas desse álbum, a Bitter Tears, eu trago agora.

After Tears, que você acabou de ouvir, e By My Side, que eu vou trazer agora para você, também se destacaram como singles subsequentes de Disappear e Suicide Blonde, com presença em compilações e playlists.

esta foi The Stairs, de 1990, e vamos agora para Disappear, uma das top 10 americanas do álbum X, de 1990.

final de Disappear, aqui no Full Special in Excess. Eu comento que dados do streaming no Spotify traz o álbum X com um acúmulo de milhões de streams, com Suicide Blonde e essa Disappear liderando entre as faixas do disco em plays totais. Elas aparecem frequentemente em tops do In Excess e coletâneas como The Very Best. Já indo para 1992, do álbum Welcome to Wherever You Are, as faixas mais tocadas do álbum incluem Heaven Sent, Not Enough Time e Beautiful Girl.

pouquinho antes de trazer para você aqui no Pool Special Not Enough Time. Eu comento que em 1992, esse álbum, Welcome to Whenever You Are, foi um dos álbuns que alcançou o número 1 no Reino Unido no Albums Chart. E também a posição número 2 na Billboard Modern Rock. Confira agora, Not Enough Time.

som de Not Enough Time, esta que aparece tanto nos dados de stream do Spotify como da Apple Music, como faixas que mais acumulam plays e fazem parte frequentemente em coletâneas da banda. Confira agora a Taste It no Pool Special in Excess.

0: Esta foi Beautiful Girl, um hit de 1992, com presença em tops do Inexus.
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0: Continuando um pouco das histórias e curiosidades, porém, com o tempo, a exposição e os problemas pessoais de Hutchins começaram a afetar tudo. Em 1997, em meio aos preparativos de uma turnê, veio a tragédia. Michael Hutchins foi encontrado morto em Sydney. E o mundo do rock perdeu uma das suas vozes mais icônicas.

metralha parou e os fãs choravam como se perdessem um amigo. O In Excess entrou em silêncio por um tempo, sem saber o que fazer.

Já em 2005 veio o renascimento e legado. O grupo decidiu algo inusitado: participar de um reality americano chamado Rockstar in Excess, que buscava um novo vocalista. E o canadense J.D. Fortune venceu e embarcou em uma turnê com a banda, gravando inclusive novo material. Embora a banda nunca tenha sido a mesma, e sem o Michael Richards, a turnê serviu para reacender a chama e apresentar o som do In Excess em uma nova geração. Como, por exemplo, a Pretty Vegas, que eu trago agora para você aqui.

ao som de Pretty Vegas. Eu comento que hoje, após mais de 4 décadas, o INEXUS vendeu mais de 50 milhões de discos, ganhou dezenas de prêmios e deixou um legado eterno na história do rock. Suas músicas continuam em trilhas de filmes, séries e comerciais, mantendo viva a energia daquele som inconfundível. E assim encerramos nosso Pool Special INEXUS. Do Outback à imortalidade do rock. Uma história sobre jovens australianos que ousaram misturar ritmos, quebrar regras e viver em amizade. Também a reinvenção e a busca constante por algo maior. A tal da expressão, em inglês, in excess. Aqui é o Bill e deixo você agora com uma das mais belas músicas do grupo. Símbolo de amor, perda e eternidade. Never Tear Us Apart. Até a próxima edição do Pool Special com outro artista ou banda.

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5: Olá, meus queridos! Começando mais uma semana com meu amigo Pet. E se você tem um gatinho em casa, atenção, hein? Um gato com frio costuma ficar com as orelhas, patas e focinhos bem gelados, além de se encolher ou se esconder nos cantos mais quentes da casa. Ele também tende a ficar mais parado e grudado nos tutores ou em outros pets em busca de um bom aconchego. Bom, entender esse comportamento é fundamental para saber a hora certa de aquecer o seu felino e garantir o bem-estar dele. Então, proteja o seu companheiro das baixas temperaturas, evite problemas de saúde e continue ligado na nossa programação.
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0: Amazon MGM Studios aprovou a produção de uma nova série de Robocop, sim, de muito sucesso nos anos 80, para o Prime Video. A atração vai ter 8 episódios e será comandada por Peter Ocko, o criador de Moonhaven, que assume as funções de roteirista, showrunner e produtor executivo. A série de Robocop vai retomar a premissa central do filme de 1987. Na nova versão, um poderoso conglomerado de tecnologia convence uma cidade a colocar em sua força policial um robô que carrega a consciência de um agente morto. O filme original de 87, dirigido por Paul Verhoeven, acompanhava o policial Alex Murphy, reconstruído como um ciborgue, vamos dizer assim, né? Depois de ser mortalmente ferido. A produção tinha ação violenta com uma sátira à ganância corporativa e também à privatização dos serviços públicos e a perda da identidade humana. Robocop teve duas continuações, né? Robocop 2 e Robocop 3, que não foram, assim, um grande sucesso. A gente teve uma nova versão, né? Na TV, numa minissérie, Robocop Prime Directives. E depois, em 2014, um remake que foi estrelado por John Kinnaman e dirigido pelo José Padilho, brasileiro, que dirigiu Tropa de Elite. A ideia é que a produção comece a ser produzida este ano ainda e que estreie no streaming no ano que vem.
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1: O modo como você encerra a sua noite diz muito sobre a energia e a disposição que você vai ter ao levantar da cama de manhã, sabia? Ter um pequeno ritual de descanso antes de dormir, trocando o barulho das redes sociais por uma leitura ou um banho morno, acalma o sistema nervoso. Esse cuidado simples avisa o cérebro que é hora de desacelerar, garantindo que o seu sono seja profundo e restaurador para a imunidade. Dormir bem não é um luxo ou preguiça, mas sim uma necessidade biológica para o seu organismo funcionar direito. Faça do seu descanso noturno um momento sagrado para recuperar a sua saúde.
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1: Atenção, atenção, meus amigos. Se a gordura tomou conta da sua air fryer, bom, anote esse truque infalível usando bicarbonato de sódio e detergente. Ferva a água no fogão, jogue dentro do cesto até cobrir a grelha e adicione 3 colheres de sopa de cada produto por cima. Deixe a mistura agir até esfriar completamente para que toda a sujeirinha pesada se solte sozinha e a água fique turva. Depois é só descartar o líquido e finalizar a lavagem normal na pia de forma rápida, sem sofrimento e sem esfrega-esfrega.
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2: Ted Lasso, a quarta temporada já chegou na Apple TV. O fenômeno, premiado com vários Emmys, volta com novidades no elenco, incluindo Grant Fili como a nova versão do jovem Henry. Na trama, o adorável Ted Lasso, né, o norte-americano vivido por Jason Sudeikis, encara desafios inéditos na gestão do AFC Richmond, precisando lidar com a pressão dos grandes campeonatos, conflitos no vestiário e rumos pessoais de cada atleta. Dessa vez, Ted Lasso está no futebol feminino. A equipe criativa da série inclui Brett Goldstein e mantém aquela mistura impecável de otimismo, lições de vida e humor.

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1: Oi, gente, tudo bem? Uma maravilhosa terça-feira para você. Hoje, dia 11 de agosto, é o dia da televisão, o dia internacional da logosofia. E hoje é o dia do advogado, o dia do garçom e também dia do estudante. Parabéns, queridos! Vamos à dica de hoje do Mundo Verde. A histórica cidade portuária de Gênova, na Itália, virou palco de testes para duas tecnologias inovadoras, focadas na limpeza dos oceanos. Os dispositivos Trash Collector e Pixie Drone foram projetados para recolher resíduos flutuantes, como garrafas plásticas, sacolas e bitucas de cigarro. Além do lixo visível, os novos equipamentos conseguem capturar hidrocarbonetos e microplásticos de apenas 3 milímetros de diâmetro.
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1: Olá, meu amigo Pet, já está chegando hoje, dia 11 de agosto de 2026. Bora pra dica especial. Um cachorro adulto e saudável dorme em média 14 horas por dia. Pois é. Mas essa estimativa costuma aumentar bastante nos períodos mais frios. Durante o dia, o sono deles não é tão profundo por causa da movimentação da casa, o que faz os peludos tirarem vários cochilos rápidos. Então fique atento à rotina do seu melhor amigo para garantir que ele tenha um descanso tranquilo e confortável.
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3: Adolescentes que leem por prazer têm maior autoestima e se sentem mais preparados para lidar com emoções. É o que diz um estudo do Reino Unido.
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8: E a Amazon MGM Studios aprovou a produção de uma nova série de Robocop, sim, de muito sucesso nos anos 80, para o Prime Video. A atração vai ter 8 episódios e será comandada por Peter Ocko, o criador de Moonhaven, que assume as funções de roteirista, showrunner e produtor executivo. A série de Robocop vai retomar a premissa central do filme de 1987. Na nova versão, um poderoso conglomerado de tecnologia convence uma cidade a colocar em sua força policial um robô que carrega a consciência de um agente morto. O filme original de 87, dirigido por Paul Verhoeven, acompanhava o policial Alex Murphy, reconstruído como um ciborgue, vamos dizer assim, né? Depois de ser mortalmente ferido. A produção tinha ação violenta com uma sátira à ganância corporativa e também à privatização dos serviços públicos e a perda da identidade humana. Robocop teve duas continuações, né? Robocop 2 e Robocop 3, que não foram, assim, um grande sucesso. A gente teve uma nova versão, né? Na TV, numa minissérie, Robocop Prime Directives, e depois em 2014, um remake, que foi estrelado por John Kinnaman e dirigido pelo José Padilho, brasileiro, que dirigiu Tropa de Elite. A ideia é que a produção comece a ser produzida este ano ainda e que estreie no streaming no ano que vem.
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2: Bom dia, esta é a primeira edição do Pool News desta terça-feira, dia 11 de agosto, aqui na Rádio Pool. Os Estados Unidos aceitaram o pedido de consulta feito pelo Brasil na Organização Mundial do Comércio, a OMC, para discutir as tarifas impostas a produtos brasileiros. Em comunicado divulgado nesta segunda-feira, o governo de Donald Trump afirmou estar à disposição para iniciar as discussões com representantes brasileiros. O Brasil contesta sobre taxas americanas que chegam a 37,5% para determinados produtos e considera as medidas incompatíveis com as regras do comércio internacional. Apesar da abertura para as consultas, os Estados Unidos afirmam que parte das tarifas está relacionada a questões de segurança nacional e, por isso, não estaria sujeita à revisão pela OMC. A consulta é a primeira etapa do processo de disputa na organização e ainda não representa um acordo para reduzir ou suspender as tarifas. O Pool News volta logo mais às 10 da manhã com as principais notícias do Brasil e do mundo. Até lá.
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2: O modo como você encerra a sua noite diz muito sobre a energia e a disposição que você vai ter ao levantar da cama de manhã, sabia? Ter um pequeno ritual de descanso antes de dormir, trocando o barulho das redes sociais por uma leitura ou um banho morno, acalma o sistema nervoso. Esse cuidado simples avisa o cérebro que é hora de desacelerar, garantindo que o seu sono seja profundo e restaurador para a imunidade. Dormir bem não é um luxo ou preguiça, mas sim uma necessidade biológica para o seu organismo funcionar direito. Faça do seu descanso noturno um momento sagrado para recuperar a sua saúde.
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7: Leitura em voz alta entre pais e filhos nos primeiros anos de vida tem um impacto direto no desenvolvimento da linguagem, da empatia e da atenção, segundo um estudo publicado pela Journal of Pediatrics.
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2: O Banco Central estuda medidas para impedir o uso do campo de mensagens do Pix para o envio de ofensas, intimidações e ameaças. A informação consta no novo relatório de gestão do Pix, divulgado nesta segunda-feira. Segundo o Banco Central, o campo de descrição foi criado para registrar informações objetivas sobre a transferência, mas passou a ser utilizado por alguns usuários para enviar mensagens ofensivas, inclusive acompanhadas de transferências de valores muito baixos. A autoridade monetária já criou um grupo de trabalho com participação de instituições financeiras para discutir soluções que possam impedir esse tipo de uso. As medidas ainda estão em estudo e não há, até o momento, uma definição sobre como o bloqueio ou a filtragem das mensagens será feito. O Banco Central também avalia novas formas de ampliar a segurança e a integração do Pix com sistemas de pagamentos internacionais. Esta foi mais uma edição do Pool News, que estará de volta às 11 da manhã.
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5: As lâmpadas LED, consideradas hoje as mais econômicas, têm vida média 6 vezes maior do que as lâmpadas fluorescentes e consomem cerca de 80% menos energia. 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
8: Fala demais o Music Delivery com os hits dos anos 80, 90 e 2000 mixados em um set especial para você. Desde já, obrigado pela sua conexão. Eu sou o Jeff Fernandes mixando e apresentando o Delivery para você. Olha, no cinema em 1989, vários filmes bem legais estavam em cartaz. Dentre eles, Batman, do Tim Burton, com Michael Keaton e o Jack Nicholson. Indiana Jones e a Última Cruzada. De Volta para o Futuro, parte 2. Sociedade dos Poetas Mortos, filme bem legal com Robin Williams. A Pequena Sereia, querida em Curir as Crianças, entre outros sucessos que, em grande parte, iria direto para a sessão da tarde. Também em 1989, quem aparecia era Con Ken, com a faixa chamada Move to Move. 1989, Move to Move também é o nome do álbum, né? O álbum de estreia do Con Ken, lançado também em 1989. Deles saíram os singles I Beg Your Pardon, Harry Houdini e, claro, Move to Move. O álbum alcançou a posição 69 no Canadá e I Beg Your Pardon, inclusive, foi um sucesso entre as 20 mais tocadas em pelo menos 6 países, chegando ao top 5 no Reino Unido e também na Holanda. Move to Move abre aqui mais uma edição do Music Day.

0: Fever com Darius Double Work. Vocais de Daryl Pandy com Sunshine and Happiness, 1989, do álbum chamado, atenção, Sunshine and Happiness. Também My Dubcats, Magic Carpet Ride, 1995, a produção do Norman Cook ou Fat Boy Slim. Loveland e vocais de The Voice of Rachel McFarlane com Don't Make Me Wait, 1995. Eu me lembro quando fui apresentar um programa com o Ricardo Guedes, na verdade ele foi apresentar, eu tava aqui. Tava ali de papagaio de pirata, né? Tava cumprindo escala, né? Ele tocou essa música e no ar ele foi tentar lembrar o nome da Rachel McFarlane e aí ele falou ali, a vocalista olhou pra minha cara e o Rachel McFarlane. A partir dali rolou uma amizade. Antes eu era um Zé Ruela. Se eu não soubesse, se eu falasse qualquer outro nome ali, eu estaria lascado. Don't Make Me Wait, 1995. Ricardo Guedes é um DJ que faz falta na cena e também para os amigos próximos e não tão próximos assim. Live and Joy com Dreamer, 1994. A produção é de Gianni Visnadi, Paolo Visnadi e Tamika Starr, que faz o vocal, hoje chamada Tamika Diggs. Um projeto italiano de house. Também Sonia com You Never Stop Me Loving You. A versão aqui com French Kiss, 1989. Aí no meio tem Bad Kiss, que também é French Kiss, só pra não dizer que não participou aí também na faixa. E com Khan abriu aqui com Move to Move, 1989. Terminando então mais um Music Delivery com as boas dos anos 80, 90 e 2000. Eu estou lá no YouTube, no @jefffernandes007, no Insta, no @jefffoz. Obrigado pela sua conexão e até o próximo aqui na Pool, sempre segunda a sexta-feira em 3 edições. 10 da manhã, 2 da tarde e 8 da noite. Falou!
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1: Atenção, atenção, meus amigos. Se a gordura tomou conta da sua air fryer, bom, anote esse truque infalível usando bicarbonato de sódio e detergente. Ferva a água no fogão, jogue dentro do cesto até cobrir a grelha e adicione 3 colheres de sopa de cada produto por cima. Deixe a mistura agir até esfriar completamente para que toda a sujeirinha pesada se solte sozinha e a água fique turva. Depois é só descartar o líquido e finalizar a lavagem normal na pia de forma rápida, sem sofrimento e sem esfrega-esfrega.
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1: A inflação oficial do Brasil desacelerou em julho. Segundo dados divulgados nesta terça-feira pelo IBGE, o Índice Nacional de Preços ao Consumidor Amplo, o IPCA, registrou alta de 0,07% no mês. O resultado representa uma forte desaceleração em relação aos 0,16% registrados em junho. Com o resultado de julho, o IPCA acumula alta de 3,44% em 2026. Nos últimos 12 meses, a inflação acumulada ficou em 4,44%, abaixo dos 4,64% registrados até junho. O resultado reforça o cenário de desaceleração da inflação e mantém o índice dentro do limite superior da meta estabelecida pelo Banco Central.
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Isso! A quarta temporada já chegou na Apple TV. O fenômeno, premiado com vários Emmys, volta com novidades no elenco, incluindo Grant Feely como a nova versão do jovem Henry. Na trama, o adorável Ted Lasso, né, o norte-americano vivido por Jason Sudeikis, encara desafios inéditos na gestão do AFC Richmond, precisando lidar com a pressão dos grandes campeonatos, conflitos no vestiário e rumos pessoais de cada atleta. Dessa vez, Ted Lasso está no futebol feminino. A equipe criativa da série inclui Brett Goldstein e mantém aquela mistura impecável de otimismo, lições de vida e humor afetivo.

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3: Existem bibliotecas infantis em lugares inusitados. Camelos levam livros a vilarejos no Quênia. Na Noruega, existem barcos biblioteca. No Brasil, ônibus levam leitura a comunidades ribeirinhas.
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1: Boa tarde. Começa agora a edição do meio-dia do Pool News. As equipes de resgate na região oeste da Colômbia entraram nesta terça-feira no segundo dia de buscas após o forte terremoto de magnitude 7,4. Os socorristas trabalham entre prédios desabados e casas destruídas, procurando sobreviventes que ainda podem estar presos sob os escombros. O balanço mais recente aponta pelo menos 164 mortos. O número de vítimas deve aumentar, já que as buscas continuam em várias cidades atingidas. Cali é uma das áreas mais afetadas, com dezenas de mortes e graves danos em edifícios, incluindo instalações hospitalares. O terremoto foi o mais forte registrado na Colômbia em décadas e atingiu principalmente a região oeste do país. Equipes de emergência trabalham durante todo o dia para localizar sobreviventes e atender os feridos. O Pool News volta logo mais à 1 da tarde, aqui na Rádio Pool.
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Boa noite, melhores ouvintes, ouvintes do Back to Black, eu sou Sérgio Scarpelli, está no ar mais uma edição inédita do programa mais groove do rádio, e eu abro hoje com um novo som da japonesa, ao lado de um inglês e com a produção de um francês, é a Torre de Babel do groove aqui, mas na hora da música tudo se entende, né? É uma boogie disco sensacional. A gente ouve aí South Lady ao lado do cantor inglês Omar, numa super produção de Young Pulse, and I Can Shake This Feeling. Bem-vindos ao Lado Negro da Música, bem-vindos ao Back to Black.

E ficamos agora no Back to Black com esse groove incrível de Super Taste, a música Supernova. Tudo super aqui, só tá faltando Superman. Ele e seu cachorro Cripto. E antes ouvimos Tom Misch num dos clássicos aqui do programa Salt of the River. É isso aí. E quem chega por aqui no Back to Black é o cantor, músico e produtor Chris Martin. Ele que vem lá dos subúrbios de Chicago e tá com um single novo bem bacana. A gente ouve aí, Mess.

0: com essa banda fantástica Lake Street Dive, com a ótima vocalista Rachel Price. Eles que fazem um som orgânico incrível, é um pop soul, é maravilhoso, né? Ouvimos aí Call of Your Dogs. E antes, single novo aqui do dois poloneses aqui, Dan Simmons, ouvimos a ótima Confection. E antes de terminar esse bloco, eu queria mandar um forte abraço para os meus ouvintes, a Jennifer Santana, o Wellington Fernandes e o Luiz Fernando, lá da US2. Também tem o Simba, né? Uma lambida pro Simba, é isso aí. E é, olha, um dos meus ouvintes é palmeirense, já o outro é do time do Emanuel Bonfim. Nem vou falar o nome, tá? E não saia daí, segundo bloco tá demais. Eu volto já já.
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1: Oi, gente, tudo bem? Uma maravilhosa terça-feira para você. Hoje, dia 11 de agosto, é o dia da televisão, o dia internacional da logosofia. E hoje é o dia do advogado, o dia do garçom e também dia do estudante. Parabéns, queridos! Vamos à dica de hoje do Mundo Verde. A histórica cidade portuária de Gênova, na Itália, virou palco de testes para duas tecnologias inovadoras, focadas na limpeza dos oceanos. Os dispositivos Trash Collector e Pixie Drone foram projetados para recolher resíduos flutuantes, como garrafas plásticas, sacolas e bitucas de cigarro. Além do lixo visível, os novos equipamentos conseguem capturar hidrocarbonetos e microplásticos de apenas 3 milímetros de diâmetro.
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4: 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O Brasil celebra o Dia Nacional do Livro Infantil em 18 de abril, data de nascimento de Monteiro Lobato, pioneiro da leitura infantil brasileira com o universo do Sítio do Pica-Pau Amarelo.
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2: Back to Black de volta aqui comigo, Sérgio Scarpelli, sempre sintonizado com você, querido ouvinte, seja na internet, no rádio, no aplicativo. E vou abrindo esse segundo bloco, a gente ouve a lendária banda Chuck Brown Band, com um single incrível com a colaboração da cantora Treasure Joy. A gente ouve aí Less Control.

E ficamos agora no Back to Black com esse somzão do italianão Papik, junto aqui da cantora Sarah Jane Morris. Ouvimos a bela Hold On to Love. E antes, classicaço aqui. Bota clássico nisso. Pra mim, a obra-prima de toda a carreira do Barry White. E olha que o Barry White fez coisa boa pra caramba. Ouvimos aí Never Never Gonna Give You Up. Essa música, pelo amor de Deus, dispensa comentários, né? E eu vou virando agora para uma descoberta recente minha, a ótima cantora coreana An Shinhye. Em vez do K-pop, ela optou pelo soul. Graças a Deus, a gente ouve South to the West.

0: mais um grande clássico aqui no Back to Black, fechando em grande estilo esse segundo bloco. Ouvimos aí o saudoso James Ingram com seu hit I'm a Be There, ao lado aqui do Michael McDonald. Que dupla fantástica, os dois cantam muito, né? Que vozeirão dos dois, né? E juntos ficaram maravilhosos, né? Que dupla, meu Deus do céu. E antes, ouvimos Candice Woodson com seu novo single Your Love. E já sabe, você pode me adicionar lá no Instagram, @SergioBTB. Próximo bloco é um show de soul com Marvin Gaye, Al Wilson e companhia. Não saia daí, eu volto já já. 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

0: 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A Organização Mundial da Saúde, a OMS, defendeu nesta terça-feira os calendários de vacinação infantil baseados em evidências científicas. A manifestação ocorreu após o presidente dos Estados Unidos, Donald Trump, assinar uma ordem executiva que reduz o número de vacinas recomendadas para crianças no país. Segundo a OMS, as recomendações de vacinação são definidas com base em décadas de pesquisas científicas e na análise de especialistas em saúde pública de diversos países. A nova diretriz americana prevê a redução do número de imunizações recomendadas na infância e mudanças no calendário de aplicação de algumas vacinas. Especialistas em saúde e entidades médicas demonstraram preocupação com a medida, alertando para o risco de queda na cobertura vacinal e aumento da vulnerabilidade a doenças que podem ser prevenidas por imunização. A OMS reforçou que os calendários vacinais devem continuar sendo definidos com base em evidências científicas e nas necessidades de saúde de cada país.
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9: Eu sou o Sérgio Scarpelli, de volta aqui com Back to Black e de volta com a cantora, compositora americana Ravina Aurora. Ela que é conhecida por misturar o seu R&B com a sua herança indiana. Ela é filha de indianos, né? Ela é americana, mas o parentesco todo vem lá da Índia, né? E agora ela tá com um belo single novo que a gente ouve agora, Some That Leave Me.
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clássico, aliás, grande música, eleita uma das melhores músicas de todos os tempos, um dos maiores álbuns de todos os tempos. Só isso, né? Ouvimos aí o gênio negro Marvin Gaye e sua obra-prima What's Going On, música que dispensa maiores apresentações também, né? Maiores comentários. Só um detalhe: o Berry Gordy não apostava nessa música e o Marvin Gaye falou: se você não gravar, eu vou embora. Aí gravou e se tornou um dos maiores hits da Motown. O Berry Gordy aí errou na mosca, é isso aí. E antes ouvimos aí Penny Towers com seu novo single The Name of This Place, é isso aí. E nessa onda soul eu vou virando aqui para a música lindíssima de John Runefeld. A gente ouve aí What's On My Mind, essa música é maravilhosa.

0: bloco do Back to Black, ouvimos o som novo de Flivans na música Forever, e antes uma das músicas que mais amo, faz parte da trilha sonora da minha vida, a Wilson com Show and Tell. Aliás, sempre que eu ouço essa música, eu lembro uma cena do filme, eu não lembro o nome do filme, tá? Mas é a Nicole Kidman no carro, ouvindo essa música no rádio, uma cena sensual, lindíssima, ai meu Deus, né? É isso aí. Próximo bloco está imperdível, não saia daí. Eu volto já já.
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4: Olá, meu amigo Pet, já está chegando hoje, dia 11 de agosto de 2026. Bora pra dica especial. Um cachorro adulto e saudável dorme em média 14 horas por dia. Pois é, mas essa estimativa costuma aumentar bastante nos períodos mais frios. Durante o dia, o sono deles não é tão profundo, por causa da movimentação da casa, o que faz os peludos tirarem vários cochilos rápidos. Então fique atento à rotina do seu melhor amigo para garantir que ele tenha um descanso tranquilo e confortável.
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7: A leitura em família fortalece vínculos afetivos, melhora a comunicação e cria memórias que duram a vida toda. Estudos mostram que crianças que leem com os pais têm melhor desempenho escolar.
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11: Dr. Sample by DJ Akin. Rhythm. Nesta edição falarei de Harlem Shake do DJ produtor Bauer. Yeah. Para o seu sucesso, Harlem Shake conta com samples de duas músicas. Já ao fundo você ouve Plastic Little com a música Miller Time. Somente a capela. Esta foi a frase que foi utilizada. Agora mais lento.
12: Then do the Harlem Shake. 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
11: O próximo sample é Hector Elfader com Los Terroristas.

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2: Back to Black de volta e trago novidades aqui nesse quarto bloco. O novo som da banda inglesa Down to Earth, de Steve Powell e Lawrence T. Williams. A música é muito boa, a gente ouve aí They Wanna Be With You. Vamos lá.

som, mais um clássico aqui do Back to Black, né? Ouvimos aí o Marapola em Hijo de Su Madre e antes o saudoso Sherrick na inesquecível Just Call. A história do Sherrick, assim, é muito triste, né? Ele gravou esse álbum, fez um maior sucesso na parada soul, né? Mas aí ele foi viajar, teve um acidente de carro e se foi, nem aproveitou o sucesso todo. Uma perda irreparável, né? Mas vamos lá, falando de coisas boas e com todas as influências do Zap, a gente ouve agora uma musicaça de Winfrey, The Best, nome que faz jus à música.

Esse groove delicioso de Tuxedo. O Back-to-Back de hoje vai ficando por aqui. Ouvimos Take a Picture. Antes, o Milton, o grande Milton, com o groove All About It. E antes ainda, Snoop Dogg com Charlie Wilson e Justin Timberlake com Signs. É isso aí. Eu sou Sérgio Scarpelli, vou estar de volta na próxima semana com o Back-to-Black. Estive aqui ao lado do JP na mesa, Marco Cruzeiro aí fazendo todas as montagens e mixagens. E eu queria agradecer a minha querida parceira de vida, Maru, que me ajudou nas pesquisas. É isso aí. Eu volto, já sabe, semana que vem. Um beijo, muita luz, paz e até lá. The real groove is here. Back.

0: 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O SUS vai disponibilizar um exame de fezes para rastrear o câncer de intestino em pessoas sem sintomas, com idade entre 50 e 75 anos. A medida saiu no Diário Oficial da União. O exame, chamado de teste imunoquímico fecal, detecta pequenas quantidades de sangue nas fezes que não dá para ver a olho nu, o que pode indicar pólipos ou tumores no intestino. A coleta é feita em casa com um kit sem necessidade de preparo intestinal. O registro nos sistemas do SUS começa no mês seguinte à publicação e o exame será repetido a cada 2 anos. Ele é voltado só para rastreamento. Quem já tem sintomas deve buscar outros métodos de diagnóstico.
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8: E aí, beleza? Tá na hora de mais um Music Delivery aqui na Pool FM. As clássicas da Dance Music dos anos 80, 90 e 2000. Eu sou o Jeff Fernandes, apresentando e mixando aqui de segunda a sexta-feira, às 10 da manhã, 2 da tarde e 8 da noite. Você está convidada e convidado a curtir aqui na Pool o Music Delivery. E também convidada e convidado a estar junto comigo, não só no Music Delivery, como também no YouTube, no arroba jefffernandes007 e no Instagram, no arroba jfvoz. Ok? E em 1992, Michael Jackson flertava com o New Jack Swing, um estilo que teve seu ápice entre 86 e até 94, 95, que foi, na minha opinião, um dos últimos momentos da dance para se fazer aquelas edições criativas, né, como as das décadas de 80 e 90. Isso por causa da batida quebrada, né, que tinha ali. Bom, depois disso, as músicas adotaram de vez, né, o padrão compasso simples, né, a coisa mais reta, né, vou chamar assim para facilitar, com menos possibilidades de criação. Para abrir esse set, Michael Jackson, produzido por Ted Riley, um dos cabeças do New Jack Swing. Jam!

0: Soul Music Deliver com Johnny Torres. Love You, Will You Love Me. Uma música bem legal, muito boa, mas uma das piores mixagens da Dance Music. O engenheiro estava dormindo, deve ter colocado não estagiário, mas alguém estagiário do estagiário, né? Desculpa aí os estagiários por isso, que inclusive estava com muita pressa. Ou surdo, que parece que ela tá cantando num karaokê. Parece que o cara deu um bypass nos processadores. Bypass é quando você tem um equipamento de áudio para processar o som, e aí você aperta um botão e passa por ele, como se ele não tivesse ali, embora ele esteja. Então é um passa direto, né? Um bypass. Essa é a impressão. Tipo, gravou no microfone de doce, botou lá uma câmera de eco. Nem o reverb, não, tem um reverb desses de karaokê, bem ruim, mas a música é muito legal, que é uma pena, inclusive. Antes aqui, o Depeche Mode com Strange Love, de 87, do álbum Music for the Masses. Cause and Effect, You Think You Know Her, de 90, também de 90, Concept One, The Question, uma das melhores músicas que tem o Noel, que deve ter um range de vocal aí privilegiado, né, de uma oitava e meia, né, mas ainda assim, as músicas do Noel são bem legais. Você vê que extensão vocal nem sempre quer dizer alguma coisa, né? Positiva, né, pelo menos. Tem gente que tem 4 oitavas de range, do grave até o agudo. Exemplo clássico aqui, Mariah Carey, né? Tem um grave, tem um agudo, tem aquela voz lá de, do apito lá de cachorro, né, que só cachorro escuta, né, as frequências ultra altas. Mas ela é um caso positivo que usa tudo isso para uma boa música. Também The Covergirls com Show Me, lançada em 86, mas o álbum vem em 87 e a música ficou bem mais conhecida em 87. Naquela época, veja bem, naquela época, as músicas duravam mais nos charts. E por quê? Porque, bom, várias teorias, mas uma delas é que o número de lançamentos era infinitamente menor do que hoje em dia. Hoje em dia tem uma música lançada a cada 5 minutos e meio. Então as músicas duram bastante nos charts hoje em dia, tipo, sei lá, 4 ou 5 minutos. E o que acaba caindo num paradoxo. E por quê? Porque hoje você tem muito mais músicas e muito menos tempo para ouvir essas músicas. Então você ouve quando ouve, uma vez só, depois deleta ou esquece a música, porque tem várias outras que foram lançadas, e enquanto você está ouvindo, estão sendo lançadas ao mesmo tempo, o que faz com que um ou outro artista seja lembrado ou seja seguido. E abrindo aqui com Michael Jackson e Jam, 1992, do álbum Dangerous, com inserções de vocais bem sapecas no meio do Heavy D and the Boys, o mesmo Heavy D que faz o rap no original de Jam, mas aqui um sample de uma música chamada We Got Our Own Thing, 1989. Beleza? Fechando aqui então mais uma edição do Music Delivery, sempre aqui na Pool, segunda a sexta-feira em 3 edições, 10 da manhã, 2 da tarde e 8 da noite. No YouTube, arroba Jeff Fernandes com dois Fs 007. No Instagram, arroba JF Voice.
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0: Amazon MGM Studios aprovou a produção de uma nova série de Robocop, sim, de muito sucesso nos anos 80, para o Prime Video. A atração vai ter 8 episódios e será comandada por Peter O'Cole, o criador de Moonhaven, que assume as funções de roteirista, showrunner e produtor executivo. A série de Robocop vai retomar a premissa central do filme de 1987. Na nova versão, um poderoso conglomerado de tecnologia convence uma cidade a colocar em sua força policial um robô que carrega a consciência de um agente morto. O filme original de 87, dirigido por Paul Verhoeven, acompanhava o policial Alex Murphy, reconstruído como um ciborgue, vamos dizer assim, né? Depois de ser mortalmente ferido. A produção tinha ação violenta com uma sátira à ganância corporativa e também à privatização dos serviços públicos e a perda da identidade humana. Robocop teve duas continuações, né? Robocop 2 e Robocop 3, que não foram, assim, um grande sucesso. A gente teve uma nova versão, né? Na TV, numa minissérie, Robocop Prime Directives. E depois, em 2014, um remake, que foi estrelado por John Kinnaman e dirigido pelo José Padilha, brasileiro, que dirigiu Tropa de Elite. A ideia é que a produção comece a ser produzida este ano ainda e que estreie no streaming no ano que vem.
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1: Especialistas alertam que deixar bebês na frente da tela muito cedo pode atrasar o desenvolvimento da fala. A Sociedade Brasileira de Pediatria recomenda zero tela antes dos 2 anos, mas a realidade no Brasil está bem longe disso. Uma pesquisa da Fundação Maria Cecília Souto Vidigal, com o Datafolha, mostrou que crianças de 0 a 2 anos ficam em média 2 horas por dia usando telas e 78% das crianças de até 3 anos são expostas a telas todos os dias. A médica Solene Pirana, otorrinolaringologista e foniatra, explica que a fala se desenvolve no vai e vem da comunicação entre o bebê e o adulto, e a tela não oferece essa troca. Mesmo com a TV ligada ao fundo, sem a criança assistir diretamente, o efeito é negativo, porque distrai o adulto e reduz a conversa com o bebê. A única exceção são videochamadas com familiares, onde existe interação de verdade. A fonoaudióloga Cíntia Soares aponta a música cantada junto com a criança como uma aliada importante para estimular a fala.
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3: Na Venezuela existe uma tempestade que nunca para. O relâmpago do Catatumbo acontece até 260 noites por ano, com milhares de raios por hora no mesmo lugar. É um show elétrico eterno.
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8: O modo como você encerra a sua noite diz muito sobre a energia e a disposição que você vai ter ao levantar da cama de manhã, sabia? Ter um pequeno ritual de descanso antes de dormir, trocando o barulho das redes sociais por uma leitura ou um banho morno, acalma o sistema nervoso. Esse cuidado simples avisa o cérebro que é hora de desacelerar, garantindo que o seu sono seja profundo e restaurador para a imunidade. Dormir bem não é um luxo ou preguiça, mas sim uma necessidade biológica para o seu organismo funcionar direito. Faça do seu descanso noturno um momento sagrado para recuperar a sua saúde.
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1: 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Motorista que quer colocar adesivo eleitoral no carro ou usar o veículo em campanha nas eleições de 2026 precisa avisar a seguradora antes. O alerta é da Federação Nacional de Seguros Gerais, a FENSEG. Segundo a entidade, usar o carro nessas condições pode ser visto como aumento de risco e a seguradora pode recusar o pagamento em caso de roubo, furto ou colisão. Danos em adesivos e envelopamentos e prejuízos por vandalismo também custam como ficar fora da cobertura. A orientação é consultar o corretor de seguros antes de sair colando adesivo ou prestar qualquer serviço a candidatos ou partidos.
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8: Atenção, atenção, meus amigos. Se a gordura tomou conta da sua air fryer, bom, anote esse truque infalível usando bicarbonato de sódio e detergente. Ferva a água no fogão, jogue dentro do cesto até cobrir a grelha e adicione 3 colheres de sopa de cada produto por cima. Deixe a mistura agir até esfriar completamente para que toda a sujeirinha pesada se solte sozinha e a água fique turva. Depois é só descartar o líquido e finalizar a lavagem normal na pia de forma rápida, sem sofrimento e sem esfrega-esfrega.
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2: Ted Lasso, quarta temporada já chegou na Apple TV. O fenômeno, premiado com vários Emmys, volta com novidades no elenco, incluindo Grant Fili como a nova versão do jovem Henry. Na trama, o adorável Ted Lasso, né, o norte-americano vivido por Jason Sudeikis, encara desafios inéditos na gestão do AFC Richmond, precisando lidar com a pressão dos grandes campeonatos, conflitos no vestiário e rumos pessoais de cada atleta. Dessa vez, Ted Lasso está no futebol feminino. A equipe criativa da série inclui Brett Goldstein e mantém aquela mistura impecável de otimismo, lições de vida e humor.

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1: O Ministério da Educação está recebendo sugestões da população para criar as novas regras do ensino à distância nas faculdades e universidades do Brasil. A consulta pública vai até a próxima sexta-feira, dia 14, e qualquer pessoa pode participar pela plataforma Brasil Participativo usando a conta gov.br. A proposta em discussão traz mudanças nas regras de ofertas de cursos, aulas presenciais, atuação de professores e tutores e suporte aos alunos. Após o prazo, as sugestões serão analisadas entre os dias 15 e 22 de agosto para redação final do parecer pelo Conselho Nacional de Educação.
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0: Boa tarde, ouvintes da PUL FM, começando mais um The Old School Show pela PUL Energia no ar. Comigo, DJ Bummer, sempre rolando as balas dos anos 70 até os anos 2000. O melhor do rap, o melhor do funk, o melhor da Old School Music para você aqui na PUL comigo. Vamos começar o programa de hoje com a versão ao vivo, com banda, inclusive. Tem um DJ, mas não é, ele não tá tocando a música instrumental, e sim a banda tá tocando, baixista, tecladista, baterista, guitarrista, todos tocando ao vivo, inclusive a banda cantando ao vivo. Isso é raríssimo, hein? Grandmaster Mel & Mel and the Furious Five. Beat Street Breakdown. Tema do filme Beat Street.
1: 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The name of this song is called Beat Street.

0: sou o Tony Bizarro e eu também ouço a Pool Rádio. É show pra vocês. Olha aí, rapaziada.
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0: The Old School Show Pool FM Energia no Ar, terminando mais um programinha aqui pra você. Bom, estaremos de volta na terça-feira a partir das 5 horas com o Repeteco, com a reprise do programa no domingo também às 5. Terças e domingos sempre às 5 horas da tarde. Até semana que vem e bye bye.
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3: O crédito rural digital cresceu 403% no sul do Brasil entre 2023 e 2025. No total, foram movimentados 177,1 milhões em mais de 2 mil contratos no Paraná, Rio Grande do Sul e Santa Catarina. O Paraná lidera com 86,3 milhões de reais contratados. Uma das grandes vantagens do modelo é a liberação do dinheiro em até 48 horas, o que ajuda o produtor a comprar insumos na hora certa. O pagamento é feito por desconto direto na produção. Só no primeiro semestre de 2026, a empresa Agroforte originou 30,9 milhões de reais na região e espera superar o recorde de 2025.
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2: Sabe quando você assiste um trailer e você fala, nossa, esse filme vai ser sensacional? A Netflix divulgou o trailer de O Homem que Sussurra, um suspense psicológico estrelado por Robert De Niro, Michelle Monaghan e também Adam Scott. O filme adapta um livro de muito sucesso de Alex North, tem o mesmo nome, né? O Homem que Sussurra, e acompanha a busca por uma criança sequestrada. Adam Scott interpreta um escritor policial viúvo cujo filho de 8 anos desaparece. Para encontrá-lo, ele procura o pai com quem mantém uma relação distante, um ex-detetive aposentado que é o Robert De Niro. A investigação revela uma possível ligação entre o sequestro e um caso que aconteceu décadas antes, envolvendo um assassino em série condenado e conhecido como O Homem que Sussurra. Michelle Monaghan vive a policial responsável pela investigação. É a primeira adaptação para as telas de um policial de Alex North, que tem uma grande bibliografia de suspense. A direção é de Anthony Russo e Joe Russo de Vingadores Ultimato e também das sequências. O Homem que Sussurra chega no final de agosto, dia 28, na Netflix.

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0: Boom com Tragic Error, Last in the Hangar ou Bata Palmas. Música de 1989, antes do Needs a Rap com Join the Chant. 1987, o Front 242 também com Headhunter. Essa de 1988, Coral com Talisa Because the Night de 92. Depeche Mode com Strange Love de 87. New Order com Bizarre Love Triangle de 86. De 89, o Technotronic Pump Up the Jam. Steve B com Spring Love de 88. Antes Noel com Silent Morning de 87. CNC Music Factory com Gonna Make Sweat de 90 e a primeira, 1988, Bomb the Bass com Beat This. Era tudo que tocava ali em 87 até 1992, 93, por aí. E falando em 88, para não dizer que eu não falei de história, 17 de setembro acontecia a abertura dos Jogos Olímpicos de Verão de 1988, né, claro, sediados em Seul, lembra? Já em 22 de setembro foi criado o Sistema Único de Saúde, SUS, certo? Exemplo para muitos países, gostem ou não, ok? E assim termina mais um Music Delivery sempre aqui na Pool, segunda a sexta-feira, 3 edições, 10 da manhã, 2 da tarde e 8 da noite. Estou lá no YouTube, sim, todo mundo está lá, estou lá também, eu tenho inveja das pessoas. Arroba Jeff Fernandes 007, Jeff com dois F's, e também no Insta, no arroba Jeff Voice, certo? Jeff com dois F's, voz é V-O-Z. Uma vez me perguntaram como é que se escreve mesa, na verdade me perguntaram duas vezes como é a mesma pessoa, como é que se escrevia mesa. Mesa é com S, não é com Z, mas Jeff Voice é com Z, certo? É, aprendi no Mobral essa. Terminando então o Music Delivery, um grande abraço pra você, valeu!
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4: Oi, gente, tudo bem? Uma maravilhosa terça-feira para você. Hoje, dia 11 de agosto, é o dia da televisão, o dia internacional da logosofia. E hoje é o dia do advogado, o dia do garçom e também dia do estudante. Parabéns, queridos! Vamos à dica de hoje do Mundo Verde. A histórica cidade portuária de Gênova, na Itália, virou palco de testes para duas tecnologias inovadoras, focadas na limpeza dos oceanos. Os dispositivos Trash Collector e Pixie Drone foram projetados para recolher resíduos flutuantes, como garrafas plásticas, sacolas e bitucas de cigarro. Além do lixo visível, os novos equipamentos conseguem capturar hidrocarbonetos e microplásticos de apenas 3 milímetros de diâmetro.
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9: A leitura melhora a capacidade de empatia. Quando nos colocamos no lugar de personagens, treinamos nosso cérebro para compreender e respeitar outras perspectivas. Crianças que crescem em ambientes com livros têm melhor desempenho escolar, mesmo em famílias com baixa renda. É o que mostra um estudo da Universidade de Nevada.
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4: E aí, ouvinte parceiro da PU FM. Boa noite. Terçou! Então, já estamos na velocidade cruzeiro, o bora aí já tá estabilizado pra produtividade, né não? Então vem comigo, Marco Jason, que vamos ouvir nesse primeiro bloco os clássicos dos anos 80. Abrindo com o Chemistry, Can You Feel My Love, de 1982. Música que tinha o Al Johnson nos